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1: Eu tô feliz com seu sucesso.
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1: Muito feliz com seu sucesso.
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0: Fica com Deus.
1: Quando der, a gente se tromba.
0: Firmeza. 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Fica com Deus.
1: Quando der, a gente se tromba.